0: em vosso nome, que estás no
1: céu,
0: santificado
1: seja o teu nome, venha-nos o teu reino,
0: hágase tu vontade, e na terra como no céu.